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2: 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Um dos objetivos da Fundação Assembleia tem para preservar o ritmo e aceita a certificação de coach.

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proclamação de Santo Evangelho de Jesus Tatuma segundo Evangelho de São Lucas. Glória a vós, Senhor. Tomá o livro de capítulo 5 de Evangelho de São Lucas. E nós também tomamos o versículo 1 para Jesus. Evangelho segundo São Lucas, capítulo 5, versículo 1 para Jesus. Jesus se chama a seu próprio discípulo. 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Romanza que o Evangelho de Nosso Senhor Jesus Cristo é palavra de Deus. Glória a vós, Senhor Jesus.

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